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0: Obrigado, gente.
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Olá, gente, muito boa tarde e muito boa tarde a todos. Estamos começando por aqui mais uma edição aí do nosso encontro. É de segunda a sexta-feira aqui pela Poderosa Progresso FM. Hoje a edição de quinta-feira. Quintou, 27 de agosto de 2026, devagarzinho, vamos aí, finalizando o mês de agosto, já entrando aí o mês de setembro, é o mês aí da semana Farroupilha, é o mês do gaúcho também, com certeza, né? Vamos preparar aqui umas modas galdérias aqui para nós comentar um pouquinho aqui da semana dos gaúchos que vem chegando por aí, né? Semana do gaúcho, o mês, né, do gaúcho, que seria aí o mês de setembro, com a Semana Farroupilha e muitos eventos aí na nossa região em comemoração aí ao dia, ou seja, ao mês do gaúcho, a Semana do Gaúcho. E o dia do gaúcho é o dia 20 de setembro.

É, repontando a tradição aí, vem chegando aí o mês do gaúcho. 20 de setembro, dia do gaúcho. Aí muitos eventos na região. Vamos estar aí no dia do gaúcho, aí na comunidade. É, ou seja, aí no com o pessoal do Cerro Largo, comemorando o dia do gaúcho com os artistas presentes, aí vai ser uma festança muito bacana, hein? Um abraço aos amigos que nos estão aí mandando mensagem pra gente, já que já estão ligados comigo hoje, edição de quinta-feira. É, chegamos um pouco atrasada, rapaz. Atrasada é igual coisa de porco hoje, tio. Mas é devido aos trabalhos, aí a gente trabalha também de vez em quando, né? Aí quando tem um trabalhinho pra fazer tem que dar os pulos, né, meus amigos? Olha, pessoal, deixa eu passar aqui rapidinho.

0: os nossos convites aqui de festa. Vem chegando a 28ª tradicional festa do Cupim, organiza a Capela Divina Espírito Santo do bairro Sinuelo. Às 9h30 tem a Santa Missa, ao meio-dia aquele delicioso almoço, tem o kit Cupim aí, que vem o Cupim, vem mais 2 quilos de churrascos. Deixa eu pegar aqui pra vocês o que que vem no kit aqui, ó, no caso o kit pra aproximadamente 8 pessoas aproximadamente. O kit ele vem 2 quilos de cupim, 2 quilos de churrasco e também o kit de ensalada. O valor do kit, 450 mil guaranis aí para você reservar. Também, né, vai ter aí o kit, só o kit cupim, no caso, 280 mil. Aí o kit churrasco, 2 quilos de churrasco com ensaladas aí completinho já, por 250 mil. E o kit cupim é 280 mil, vem o cupim, mais um kit ensaladas também aí, né? Esse dia 6 de setembro, aqui no bairro, na comunidade do Sinuelo. 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E claro, estarei por aí com toda a minha equipe aí, com o grupo Denilson Gaiteiro e Cia, para animar aí um grande matiné dançante a partir das 15 horas da tarde. Abraço aos amigos aí do bairro Sinuelo, né, gurizada aí que sempre estão participando com a gente também. Abraço lá pro Jair. Também, pessoal, fala aqui do Baile do Chope. Deixa eu trazer aqui a chamada do Grande Baile do Chope.
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0: Dia 10 de outubro, esse Grande Baile do Chope aí na comunidade do Cerro Largo. Convite especial aí pra todo o pessoal, os baileiros, né, gurizada que gosta de tomar um chopezito também aí, com certeza aí faz parte. É bom estar presente, comemorando aí junto com o pessoal aí, participando também nesse grande evento aí do Baile do Chope na comunidade do Cerro Largo. 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Tia, vamos trazer aqui um abraço pro pessoal também lá de Naranjal, pessoal do loteamento Mônaco.
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o gaúcho, amigo. Também fala aqui, pessoal, daí do encontro aí da terceira idade no domingo 11 de outubro. 11 de outubro vem chegando. É esse grande encontro aí do grupo da terceira idade de Naranjal, recordando o passado. Fiesta da terceira idade, recordando o passado. Vai ser no dia 11 de outubro de 2026. A recepção dos grupos às 10h30 da manhã. Às 11h30 terá início aí o almoço. E logo após as 14 horas, matiné dançante aí, segue a festa. Tá a tardezinha aí com Deninho Sagaitiri e Cia. É esse 11 de outubro, local do Salão Comunitário do bairro Sinuelo. Organiza Grupo de la Terceira Idade aí recordando el passado. Esse domingão, 11 de outubro. Convite especial a todos os amigos aqui de Santa Rita para participar com a gente lá. Vai ter fichas de vendas de almoço. Se você não é da terceira idade e quer participar igual, fala com o pessoal lá, né? Vai ter vendas de fichas para você almoçar também. Então vai ser uma festança muito bacana. O povo é animado demais.

Alô, meu amigo Valmor, tá ligado comigo? Alô, Marcelo, popular Marcelo. Você fala, ah, Valmor, por causa que ninguém conhece, guri, velho, né? Ó, eu trazer aqui uma seleção aqui, eu vou trazer inclusive aqui, ó, o PF no bailão aqui, o Paulinho e Fábio cantando a música do, antigamente da, na versão aí com a banda São Francisco, eles que vão estar no baile do Chopp no dia 10 de outubro. Vai lá pro meu amigo Martelo, pessoal do 32 ligado com a gente, São Cristóvão. É, um abraço meu amigo Adilson também aí na região e sempre nos acompanha também através do aplicativo Rádio Progresso. Diz ele que lá onde que ele fica, onde que ele tem a residência, aí fica meio nas baixadas, aí fica pegar bem ruimzinho o sinal. Então passei o aplicativo para ele, Rádio Progresso, e o homem escuta nós através do app Rádio Progresso. Vamos trazer aqui, ó, São Francisco e também a versão aqui, trazer o Teixeirinha na sequência para cantar pra gente aí.

Olha aí o sucesso do Dudu Quiralvan cantando pra gente agora quando são 17 horas com mais 59 minutos. 17:59 em todo o território nacional. Vamos seguindo por aqui, meus amigos. Hoje é edição. É a penúltima edição da semana, né? Estamos chegando aí nos últimos dias do mês de agosto também, né? Os últimos dias do mês de agosto já vem. Setembro já vem chegando devagarito. É, e nós vamos por aqui levando para você o melhor da música através da poderosa Progresso FM.

Abraço do Bruno Marrone cantando aqui com o Mato Grosso e o Matias. É, modão de fundamento aqui, rapaz. É. Olha agora certinho, são 18h03. Abraço lá pro meu amigo o Ademir Pagliotto, tá ouvindo a programação. É, ele já pediu uma seleção de música aí pra nós. Já vamos em seguida, vamos passar aí uns modão das antigas aí pra esse povo maravilhoso. O pessoal de Naranjal que sempre estamos nos acompanhando. Tá lá no sítio e curtindo a programação aí, né? Olha a temperatura nesse momento aqui em Santa Rita, nos estúdios da Rádio Progresso aqui, 28 graus, a temperatura 28 graus. Aí nos indica aí tempo bom, amanhã... Jueves, amanhã viernes, 34 graus a máxima, dá uma subidinha aí, hoje a máxima foi, chegou nos 31, segundo nos indica aqui, e sábado 32 a máxima, domingo e segunda-feira previsão de

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Vou trazer aqui uma seleção de moda das boas aqui, né? Pra mandar lá pro meu amigo Ademir Pagliotto, tá ouvindo a gente. Tá oferecendo pra Fátima, tá oferecendo aí pros seus amigos, né? O pessoal do grupo também, da melhor idade. E, enfim, a todos os amigos. Vou trazer aqui o João Mineiro Marciano, um modão aqui pra nós relembrar um pouquinho. E também na sequência, o Alan e...

sucesso com o Alan e o Aladim. Também curtimos aí também a música do João Mineiro e do Marziano, uma seleção especial, e pros amigos de Naranjal que sempre nos acompanha. 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

0: É o Gaúcho, velho. Um abraço aos amigos aí do Cerro Largo, meu amigo Paulo Gaúcho, Paulo Justin, a dona Ana Rosa, sempre está nos acompanhando. Já mandou mensagem hoje à tarde pra mim aí, que tava sempre ligadinho comigo aí. Daqui a pouco eu vou trazer uma seleção pra eles lá. Fala aqui também da 28ª tradicional festa do Cupim, do bairro Sinuelo. Organiza Capilha Divina Espírito Santo del bairro Sinuelo. E a programação, às 9h30, tem aí a Santa Missa. Ao meio-dia, aquele grande almoço com o tradicional cupim. E também kit churrascos aí pra vocês aí, né? O telefone, eu vou passar daqui a pouquinho novamente o telefone aí pra você reservar. É o telefone aí da nossa amiga Divane aí da comunidade do bairro Sinuelo. É pra você entrar em contato e reservar aí o seu kit cupim, né? O telefone é o 0984-32-3871. 0984-32-3871. Se você não quer o cupim, também tem o kit churrasco, o kit assados. E também tem só o kit cupim também, né? Só o cupim, a parte também pra você adquirir aí. Participar aí, é domingo 6 de setembro. Venha fazer parte aí com sua família e amigos, né? Nessa jornada especial para compartilhar, celebrar e manter viva a nossa tradição. É a 28ª tradicional festa do cupim aí do bairro Sinuelo.
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0: 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Também fala aqui, pessoal, daqui, deixa eu pegar aqui, ó. Vem chegando a festa do grupo da terceira idade de Naranjal. Domingo 11 de outubro de 2026. A recepção do grupo, dos grupos, vem grupos de toda a região, né? Os encontros aí do grupos da terceira idade. Está marcado para as 10h30. Às 11h30 terá início o almoço. Logo após o almoço, o matiné dançante com Denilson Gaiteiro e Cia Sé, e a tarde inteira para vocês aí. Vai ser aí no domingo 11 de outubro, aí na comunidade do bairro Sinuelo. E o grupo que está organizando aqui é o grupo Recordando o Passado. Um abraço aí a toda a comissão, a diretoria do grupo Recordando o Passado, né? E esse vem chegando aí, essa data especial aí, domingo 11 de outubro.

0: Um abraço lá pro pessoal da comunidade São Cristóvão, aí do quilômetro 30, quilômetro 28, né? Distrito de Mingaguaçu, quilômetro 28, né? Enfrenta a Cargill, aí você vai entrar ao lado direito, sentido quilômetro 30, Cidade Leste. Vem chegando aí a tradicional festa da Polenta também, com cena bailable no dia 12 de setembro. 12 de setembro. Valor das fichas, 100 mil guaranis aí pra janta, né? E também aí pro bailão aí depois, com uma animação do grupo Misturadão. E terá início às 19h30, será servida a janta. Favor, trazer talheres aí. Alô, pessoal do quilômetro 28, um abraço a vocês aí. Vamos estar aí, se der certo, estar presente aí nesse grande evento aí da comunidade São Cristóvão do quilômetro 28.
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0: Um grande baile do shopping vem chegando aí dia 10 de outubro aí na comunidade de Cerro Largo. Convite especial a todos os amigos aí, né? Que são baileiros, vem participar com a gente aí nesse grande baile do shopping. Um abraço lá pro meu amigo, falando em Cerro Largo, meu amigo Paulo Gaúcho. Vou trazer pra ele aqui uma seleção aqui, ó. Vou trazer a lembrança com os serranos. Depois vem chegando também a nossa vaneira. Especial aí pra toda a gauchada que nos ouve e nos acompanham aí aqui a Rádio Progresso diariamente aqui, segunda a sexta-feira, das 17 às 19.

0: chimarrão, o melhor vinho e aquela carne que só o Rio Grande tem.
1: Ah, tinha aquela costela. Nem vou falar mais nada. Fala aí, costela, deixa eu dar uma dançadinha mais com essa morena.
0: É.
1: Deixa eu pegar assim na costela.
0: Então eu vou puxar o fole aí pra tu dançar com a morena, Sérgio Reis. Vamos lá!
1: Segura!

Um abraço lá pro meu amigo Ademir. Alô, Ademir. Tá curtindo a programação com a gente aqui também em Santa Rita. Esse aqui é o outro Ademir, hein? É teu xará, meu amigo Ademir Pagliotto. É também o meu amigo Negão lá no pessoal na fazenda do Irone Vargas, também sempre nos acompanha. Meu amigo Alessandro. Então, o pessoal que estão a flor aí no plantio já começou, né? Estão aí na roça, passando aí, preparando, plantando a semente. Aos amigos agricultores de toda a região, nosso abraço. É, o pessoal aí que fazem acontecer, né, no campo. Claro que sim. Aí, se não fosse aí os agricultores, né, que seria da cidade aqui? Aqui não tem nada, não se planta praticamente nada, né? Então é, tudo vem do campo. Deixa eu preparar essa música aqui do Paulinho, deixa eu pegar aqui do Chiquito e Bordoneio, Tudo Vem do Campo. É a música de fundamento do Chiquito e Bordoneio. Daqui a pouquinho eu vou preparar ela, vou rodar pra vocês aqui. Abraço aos nossos amigos empresários, o pessoal do ramo da construção, os trabalhadores e trabalhadoras da nossa região aqui. Sabemos aí que não é fácil não, né? Mas temos que ir à luta, tem que ir à luta, correr atrás dos objetivos, os nossos sonhos, sair com muito esforço e dedicação. Claro que sim, vem acontecendo aí se a pessoa se dedica aí, né? Mas tem algumas pessoas aí, né, na nossa cidade, aí a malandragem tá solta hoje em tudo que é lugar, né? Então aí tem os mais ligeiros e que não querem trabalhar, não querem, querem ostentar, né? Querem ostentar sem trabalhar, e isso aí não existe. Só tem dois jeitos, né, de a pessoa se dar bem, né? Trabalhando honestamente, sem dar nó, sem dar golpe nos outros, assim. Comenta aí o que aconteceu, por exemplo, esses dias atrás aí, comigo, uma experiência comigo aí, né? Com um cidadão aí do bairro, tinha uma chapeação, né? Chapeação. Aí combinamos um trabalho pra fazer, no final das contas me enrolou quase um mês, ficou lá meu transporte de equipamento aí na beira da estrada, só chuva, e o guri não terminou o serviço, né? E ainda me pediu um dinheiro adiantado e não sabia como é que o índio velho era. Adiantei um dinheiro pro guri velho e perdi o dinheiro. Então, tipo de pessoas assim que trabalha assim, dificilmente que vai longe, né? Sempre vai dar uma rasteira ali numa pessoa, dá uns passos pra frente, mas leva um soprão do velhinho lá de cima e vai uns 3-4 passos pra trás. Não adianta querer, né, levar vantagens sobre o próximo. Sabemos aí que o único caminho, né, pra gente prosperar, pra ter estar de bem, né, sendo honesto nos negócios, né? Isso é o principal, né? A pessoa ser uma pessoa certa nos briques aí, né? Não tentar dar rasteira no próximo, que aí não vai pra frente mesmo, né? Bueno, vou mandar aqui, deixa eu pegar aqui um abraço, mandar saludo lá pro meu amigo Dilo. Alô, pessoal do grupo Sonata. Ontem tivemos aí um churrasquinho depois após futebol, aí tava bom demais. O Piazada fizeram um churrasco no capricho. Meu amigo Valério também sempre nos ouve. Um abraço pra você, Valerão. Alô, meu amigo Orlandinho, o Claudimir, né? O Flávio, o meu cunhado aí da esquina gaúcho, o Pete. A Inês sempre nos acompanha também. Agora já foi pra casa, já tá desligado, certo? Quem mais também sempre nos acompanha aqui durante a semana aqui de segunda a sexta-feira, meu amigo Joel, quando dá certo, sempre tá na audiência da gente também. Pro baile, mascando chiclete. Alô, meu amigo Lúcio, aí o pessoal da MV Truques, né? Deixa eu pegar aqui bem certinho o nome aqui da empresa aqui, vamos estar vendo aqui bem certinho, tá? Aí a empresa ali no 14 de maio aí, né, tá vindo aí, contudo vai abrir as portas aí esse mês de setembro, ó. Um abraço lá pra Cacau, também tá ouvindo a gente através do aplicativo Rádio Progresso. O aplicativo Rádio Progresso tá ligado comigo. Também a minha amiga Mari também tá ouvindo a gente através do aplicativo. Um abraço lá pra Solange Becker também, é ela que é professora, é uma profissão aí muito bacana, ensinando aí, né, gurizada aí desde pequenininho. Um abraço pra você, Solange.

0: Lá vão as patricinhas, olha, queria te trazer novamente aqui o convite de festa aqui, vem chegando esse domingo, 6 de setembro, a 28ª tradicional festa do Cupim, organiza a Capilha Divina Espírito Santo del Barrio Sinuelo, programação às 9h30 Santa Missa, ao meio-dia aí o tradicional Cupim e também aí churrasco, kit Cupim, pessoal pode já compartilhar aqui nos stories aqui, né, tem aí o valor das fichas, valor do churrasco também, valor do cupim solo e também tem o cupim com o churrasco e o kit ensaladas também já incluído também. Às 15 horas terá início a tarde dançante, a animação da Nilson Gaiteiro, e eu vou estar por lá animando esse grande evento. 6 de setembro no bairro Sinuelo, vocês não podem perder essa grande festa aí, hein? Vem todo mundo convidado para participar com a gente aí. Alô, meus amigos, é do bairro Sinuelo, um abraço para vocês todos aí. E é esse dia 6 de setembro, a grande festa, a 28ª tradicional festa do Cupim.
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0: Um abraço aos amigos de Cerro Largo, comunidade Cerro Largo, grande bailão do shopping. Vem chegando aí, logo mais aí, 10 de outubro. 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

0: do jeitão que o povo gosta. 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

Agora é o sucesso do Grupo Tradição. Quero mandar aqui lá pra Solange pedir uma música. Esse cara sou eu. Deixa eu ver se eu acho aqui. Acho que só tem na versão do Rei Roberto Carlos, né? Essa música aqui. Deixa eu curtir um pedacinho dela aqui.

0: o cara sou eu, essa aqui é do rei Roberto Carlos. Deixa eu trazer aqui um recadinho que antes da gente, já estamos chegando aí nos minutos finais da programação. Mandar lá pro meu amigo Sérgio. Alô, Sérgio Guarda, tá ligado comigo? Um abraço pra você aí, bom trabalho. Meu amigo Dilo, tá ouvindo a gente também. É, deixa eu ver quem mais está acompanhando aqui. Já estamos aí no finalzinho da programação. Um abraço lá pro meu amigo Neguinho, pessoal da banda Ruta Sexta, os amigos das bandas aqui da região, meu amigo Delvir, pessoal da banda Novo Estilo. Pessoal, estamos chegando no finalzinho da programação aqui. Estamos chegando no finalzinho. Vamos deixando aqui a última dessa tarde aqui pra vocês aqui com o Chiquito e Bordoneio, os amigos do campo. Amanhã estaremos de volta, querendo Deus, com a última edição da semana. A última edição aí é sexta-feira. E estaremos de volta a partir das 17 horas e minutos, querendo Deus. Um abraço a todos, fiquem com Deus e até amanhã.
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